0: É moda, hein?
1: Moda boa. Ontem saí, hoje eu sairei. Tá achando ruim, é? Eu não.
0: Pronto, falei.
2: Gilmar com você.
0: É moda, hein?

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0: 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Aproveita aí as chuvas, né? Nesta segunda-feira, conforme aí as informações da meteorologia. 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Olha aí, para hoje, 20 milímetros de chuva aqui na região. Para amanhã, terça-feira, 15 milímetros. Quarta-feira, serão mais 10 milímetros de chuva, conforme as informações aí da meteorologia, né? Então, vamos ter chuvas pancadas aí durante toda a semana, hein? Para hoje, 20, né? Hoje, portanto, segunda-feira, feriado de Nossa Senhora Aparecida, Dia das Crianças. Amanhã, terça-feira, 15 milímetros, na quarta, 10 milímetros, quinta, 10, sexta, 28, sábado, 16 e no próximo domingo, 2 milímetros de chuva aqui na região do Vale do Taquari. Olha só, incêndio de grandes proporções ontem no município de Encantado, chamou a atenção, hein? Corpo de Bombeiros, né, que foi acionado por volta das 15 horas, para atender a ocorrência de incêndio no centro da cidade. O fogo consumiu por completo um estacionamento comercial situado na rua Visconde do Rio Branco. E os bombeiros ainda realizaram o rescaldo dos escombros e, por enquanto, não há informações sobre vítimas nem a respeito das causas aí do sinistro. Então, um complexo, praticamente uma quadra inteira ali, foi consumido pelo fogo, né? Quatro estabelecimentos comerciais, além de apartamentos que tinha também ali junto, que foi consumido pelas chamas lá em Encantado no dia de ontem. Ali é bem no centro da cidade, inclusive vai ser construída ali a Rua do Lazer, bem ao lado, onde tem todo este empreendimento aí, né? A administração já está com os pilares lá pronto, falta colocar o telhado, ajeitar as calçadas um pouco mais. Vai ser um espaço para passeios, para encontros ali, né? E também aí para o turismo, né? E ontem esse incêndio aí de grandes proporções, portanto, lá no município de Encantado. É o prédio onde antigamente funcionava a Preto Veículos, no centro da cidade. Lembra? Preto Veículos, aí tem lá o restaurante central, hoje, né, no caso, tem o restaurante central. Ao lado tinha um depósito de móveis de uma loja, aí também junto, já encostado ali, era uma loja de produtos de limpeza. E no centro, na rua Júlio de Castilhos, porque o prédio pega ali parte da rua Júlio de Castilhos também, né? E também apartamentos ali, uma outra loja, tem a loja Zaspel lá, que também teve algum problema. Por enquanto não há informações mais detalhadas ainda, mas assim que possível a gente traz para você. Morador de Encantado morre em acidente envolvendo carro e moto na Serra Gaúcha. Elazar Dornelles César faleceu durante atendimento no hospital. Acidente com morte ontem. Aí na Serra, né, envolveu o encantadense Elazar Dornelles César. 3 minutos agora faltando para 7 horas da manhã. 3 minutos para 7. 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Aguardar para ver se hoje tem um horário político, né?
1: Feriado.
0: Vamos ficar atentos aqui, tá bom?

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1: Muito bem, bom dia para você. Agrodália Encantada, Rui do Meio, Antagorda, Guaporé, Progresso e também em Veracruz você tem aí, né, Agrodália. Aqui no Bom Dia, Brescia Mais, Visão Geral para você. Vamos lá então, trazendo já, né, as primeiras informações aí dentro do programa, e a gente começa com...
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1: É isso aí, previsão do tempo. Meteorologia prevê para hoje aí, né? Tempo encoberto, nublado, aqui na região do Vale do Taquari. Não se descarta períodos aí com chuvas também. E bastante nevoeiro aí, né? Pela manhã. Dia, portanto, hoje aí encoberto. Para hoje são 20 milímetros de chuva que a meteorologia prevê aqui para o Vale. Amanhã, terça-feira, o tempo vai seguir instável na região, 15 milímetros de chuva. Na quarta-feira, o tempo vai permanecer instável, serão mais 10 milímetros de chuva. Na quinta-feira, também 10 milímetros, e na sexta-feira, 28 milímetros de chuva. No próximo sábado, dia 17, 16 milímetros, e domingo vamos ter 2 milímetros de chuva aqui na região. Para hoje não se descarta aberturas do sol, né? Pequenos momentos aí, poucos momentos. De repente vamos ter também a presença do sol aqui no Vale do Taquari, ok? Esta previsão do tempo aqui para a região do Vale. Neste momento a temperatura está aí nos 14 graus e o tempo é encoberto aqui na região. Muito bem. Para o estado do Rio Grande do Sul, não se descarta aí, né? Também pancadas, chuva e garoa que marcam o feriado desta segunda-feira. A metade norte concentra a maior instabilidade e várias cidades não devem passar aí de 20 graus durante o dia de hoje. O feriado aí de Nossa Senhora Aparecida terá instabilidade mais uma vez no Rio Grande do Sul. A nebulosidade predomina hoje, céu nublado e encoberto na maior parte do território gaúcho. Mas há aberturas de sol em algumas localidades, especialmente no oeste e no sul. Com exceção aí, né, de pontos mais ao sul, há previsão de chuva e garoa também ao longo do dia em quase todo o estado. A instabilidade será maior na metade norte. O dia da criança hoje, portanto, juntamente com o dia de Nossa Senhora Aparecida, temperaturas amenas, né, para esta época do ano. O ar frio influencia mais o sul e o leste gaúcho, e várias cidades não devem passar, então, dos 20 graus hoje à tarde. Aqui na região do Vale, a meteorologia prevê aí máxima de 18 graus. A previsão do tempo, né? Aqui na programação da Brescia Mais FM, muito melhor com você. E para você que sintoniza a 93.1. Agora vamos aí com as cotações agropecuárias, valores repassados pela Emater RS. O arroz saca de 50 quilos, preço médio R$ 80,69. O boi quilo vivo, preço médio R$ 12,44. O búfalo quilo vivo, preço médio R$10,24. O cordeiro quilo vivo, preço médio R$14,81. O feijão 60 quilos, preço médio R$204,60. O milho 60 quilos, preço médio R$62,44. A soja 60 quilos, preço médio R$139,71. O suíno quilo vivo, preço médio R$5,21. O trigo 60 quilos, preço médio R$74,47. E a vaca quilo vivo, preço médio R$11,01. Então, as cotações agropecuárias para você. E na programação da Brescia Mais FM, muito melhor com você.
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1: Muito bem, então, Informe Diário chegando na Brescia Mais FM. Com grande festa e programação para toda a família, Florestal celebrou nove décadas com a comunidade, hein? É uma baita festa que ocorreu em Lajeado. A Florestal Alimentos celebrou aí, né? Uma grande festa ontem domingo em Lajeado, lá no Parque Ney Santos Arruda, às margens do Rio Taquari. A empresa reuniu a comunidade em um dia de atrações, lazer e confraternização. A programação seguiu até às 21 horas. A comemoração representou aí uma forma de agradecer aí ao Vale do Taquari. Teve shows, teve outras atrações também por lá, né? Parque Rosa terá bênção ecumênica, tradução aí em libras e distribuição gratuita de água. A valorização da vida, a fé e a inclusão estarão entre os destaques do Parque Rosa 2026, que ocorre no domingo, dia 18 de outubro, no Gramado Cultural da Univates Lajeado. Uma das atrações aí da programação será a celebração à vida. Bênção ecumênica conduzida pelo padre Érico Rames, pela pastora aí da IECLB, Alessandra Borchardt Alves, e por Rosane Tinerman, psicóloga e pastora. O momento foi pensado para reunir o público em uma experiência de espiritualidade, acolhimento e também reflexão sobre a importância da vida. E o evento, portanto, vai ser no próximo domingo, entrada gratuita, né, lá o Parque Rosas, aí a partir das 15 horas. Vai seguir até as 19 horas. Vai contar com atrações culturais, atividades de saúde e bem-estar, momentos de integração também aí com a comunidade. A quarta-feira agrícola de Arroio do Meio encerrou com integração e valorização do meio rural em Forqueta, Arroio do Meio. Mais de 50 expositores, negócios, troca de experiências e atrações para diferentes públicos marcaram a quarta edição da Feira Agrícola de Arroio do Meio, realizada de sexta-feira até o dia de ontem, na Associação Esportiva Forquetense em Forqueta. Com entrada gratuita, o evento retomou a programação após 7 anos e promoveu 3 dias de integração comunitária e valorização do meio rural. Ao longo da feira, os visitantes puderam conferir máquinas, equipamentos e insumos agrícolas, conhecer produtos da agricultura familiar e do artesanato e aproveitar as opções de alimentação. Um dos destaques da programação de encerramento foi o desfile, né, das riquezas, que reuniu diferentes segmentos do distrito em uma manhã de integração e valorização dos negócios, entidades e organizações comunitárias de Forqueta. A participação da comunidade reforçou o envolvimento local e a importância da feira, né, como espaço de encontro e também de conhecimento. Sete horas e 27 minutos, você está muito bem ligado aqui na Brescia Mais FM, muito melhor com você. Vamos para o nosso intervalo, a gente volta daqui a pouquinho então com muito mais informação.

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1: Já de volta aqui na programação, né? Da Brescia Mais FM. Muito melhor com você. 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Vamos falar também agora aí das cotações agropecuárias. Não, já foi, né? Agora é o momento aí da economia. Vamos falar do câmbio aí, né? O dólar fechou a sexta-feira em terreno negativo de 0,79%, nos R$ 4,98. O euro também em terreno negativo de 0,92%. Nos R$ 5,58. A Bovespa, a Bolsa de Valores de São Paulo, fechou em alta de 1,36%, nos 209.066 pontos. O salário mínimo vigente é de R$ 1.621. A TR está em mais 0,12%. O CDI, mais 13,65%. A taxa Selic em 13,75%. As informações da economia aqui na programação, né, da Brescia Mais FM, muito melhor com você. 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Vamos de música. Homenagem a Nossa Senhora Aparecida aqui no Brasil, hoje na feriado. Então, acompanhar por aqui o amado Batista chegou.

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Bom dia, bom feriado, boa segunda-feira. Para quem tá na folga, aproveitando aí, né? Coisa boa. Então, hoje é o dia das crianças também. 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

0: Nossa homenagem aqui a Nossa Senhora Aparecida.
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0: Muito bem, já de volta, né? Aqui, 15 minutos agora para as 8 horas da manhã. 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Um abraço pro Luiz Fernando Schmidt, neto aí da dona Angelina, que ligou aqui pra rádio, então estão participando. Também outros aí que já deixaram o nome no WhatsApp aí também, né? Quem ainda não participou, dá tempo de participar, então, aqui na nossa programação. Participe você também aí, tá? 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
0: Muito bem, na programação aqui o Informe Diário para você. Chuva e garoa marcam o feriado desta segunda-feira no Rio Grande do Sul. Metade norte concentra aí a maior instabilidade e várias cidades não devem passar de 20 graus. Durante a tarde, aqui no Vale do Taquari, hoje a máxima até 16, 17. Pode chegar a 18 graus, mas é difícil. Temperatura agora é de 14 graus, tempo encoberto. Muito bem, Tribunal Superior Eleitoral barra anúncios de Lula acusando Flávio de ser contra a escala 6x1, hein? O ministro André Mendonça, do Tribunal Superior Eleitoral, proibiu ontem a campanha do candidato à reeleição Lula da Silva de promover anúncios pagos para afirmar que o candidato Flávio Bolsonaro, do PL, é contra o fim da escala 6x1 de trabalho. Mendonça atendeu ao pedido, né, de suspensão feito pela campanha de Flávio após o PT veicular no Facebook um vídeo no qual afirma que Flávio é contra a escala 6x1 e que o seu partido estaria fazendo campanha pesada contra a proposta aí que trata, né, do assunto no Senado e deve ser votada nesta semana. O presidente do Senado, Davi Alcolumbre, do União, marcou para a próxima quarta, dia 14, a votação em primeiro turno da proposta de emenda à Constituição, que acaba com a jornada de 6 dias de trabalho e folga 1, né, um dia de descanso. Essa é a escala 6x1. Em uma entrevista à imprensa, Flávio Bolsonaro vem afirmando que é a favor de uma alternativa melhor ao fim da escala 6x1, né, em que o trabalhador poderia ter liberdade para escolher sua carga horária por meio de um acordo entre empregados e empregadores. Os anúncios pagos são permitidos pela legislação eleitoral. Contudo, o ministro entendeu que eles foram utilizados para fazer propaganda negativa contra Flávio, ato vedado, então, pela lei. Escala 6x1. O pessoal quer ficar em casa, né, meu? Vão ficar sem dinheiro e talvez sem emprego ainda, hein? É. A Imagina você que é a favor da escala 6x1, para e analisa a situação. Se já está difícil agora trabalhando, imagina sem trabalho, né? O empresário vai ter que, de repente, continuar com a sua produção, mas aí o seu funcionário vai estar de folga, vai receber a mesma coisa. O que vai acontecer? De repente vai ter que contratar mais um, né? Vai que contrata um cara melhor, hein? Que produz mais, que quer trabalhar, né? E aí, de repente vai dar demissão ou as coisas vão encarecer mais ainda. Aquele pãozinho que hoje a gente compra aí já por quase um real, cacetinho, de repente vai aumentar. Aquela cuquinha gostosa, deliciosa, vai aumentar o preço. Ah, meu, aquele biscoitinho vai aumentar. Já tá caro, vai aumentar mais ainda. E aí? Como é que fica dessa situação? Sem dinheiro no bolso, sem parentes importantes e vindo do interior? Lembra dessa música aí do saudoso Belchior, né? Eu sou apenas um rapaz latino-americano. É, meu amigo, então assim, olha, para e pensa melhor, viu? Tem gente que tá aplaudindo, opa, eu vou ficar em casa, é, meu. Mas aí, né, que você gosta de tomar aquela cervejinha no fim de semana, comer aquela picanha, não vai ter dinheiro no bolso, meu amigo. E aí, como é que fica? Ou vai ver o filho, pai, eu quero um refri. E aí, não tem, e aí? Tá de folga? Meu Deus, vai, estando de folga vai consumir muito mais, né? Aí tem gente falando, ah, vou poder ficar mais tempo em casa, aproveitar mais, passear mais, me divertir mais. Santo Deus. Agora, 8 minutos faltando para as 8 horas da manhã, 8 para as 8, eu espero que essa escala 6x1 não passe. Não, tomara que não. Ah, tomara que não passe. Ok, 7 minutos agora faltando para as 8 horas da manhã, 7 para as 8. Esta é a programação aqui da Brescia Mais FM, muito melhor com você. Olha só, o Papa Leão XIV anuncia operação para retirar nódulo do pulmão em estágio muito inicial, disse ele, hein? Pontífice fez anúncio a fiéis durante a Ângelus na Praça São Pedro. Vaticano não informou nem se nódulo é benigno ou maligno, nem se viagem que Papa tem para a América Latina em novembro será mantida. Leão XIV, de 71 anos, fez o anúncio diretamente a fiéis durante a oração dominical na Praça de São Pedro, no Vaticano. O pontífice afirmou que o nódulo foi detectado em estágio inicial e seu crescimento está bem controlado. Ainda assim, afirmou o Papa, médicos recomendaram a cirurgia para a remoção. O nódulo pulmonar é uma massa densa encontrada no pulmão. A maioria dos nódulos detectados em exames, sem estar associados a sintomas, costuma ser benigna. O porta-voz aí do Vaticano, Matteo Bruni, não deu detalhes do exame. Bruni disse apenas que a cirurgia ocorrerá daqui a alguns dias no Hospital Gemelli em Roma e que a recuperação do pontífice após a cirurgia deverá levar cerca de uma semana. Saúde ao Papa, né? Moradora de Arroio do Meio perde R$600 em golpe pelo WhatsApp. Daqui a pouco mais detalhes para você que na Brescia Mais FM. E olha, a comunidade católica de Bela Vista do Fão e Marques de Souza promove nesta segunda-feira, hoje, portanto, feriado de Nossa Senhora Aparecida, a tradicional festa em honra à padroeira do Brasil. A programação ocorre no Salão Paroquial, reúne diversas atividades religiosas, gastronômicas e culturais ao longo do dia. As celebrações começam às 10 horas, com missa no Capitel Nossa Senhora Aparecida, seguida de procissão até a igreja. Na chegada, será realizada a bênção dos veículos junto à escadaria. Após a cerimônia, os participantes serão recepcionados no salão. Ao meio-dia será servido almoço, né, com diferentes opções de carnes, massas e acompanhamentos, e assim por diante. Durante o dia continua aí a programação. Então, você não pode perder, né? Seguindo aqui, Brescia Mais FM, muito melhor com você. Também lembrar que hoje também tem festa em honra à Nossa Senhora Aparecida na Capela São José de Coqueiro Baixo. Hoje, né? 10h30 vai ter missa. Às 12 horas, o almoço com carnes de ovelha, porco, res, frango, salsichão, saladas diversas, pão e cuca. À tarde, rifas e roleta, animação Zé e Elias. É hoje, portanto, festa em honra à Nossa Senhora Aparecida, lá na Capela São José de Coqueiro Baixo. Todo mundo convidado para participar, prestigiar aí também, né? Faltam agora 3 minutos para as 8 horas da manhã. 3 minutos para as 8 horas da manhã. 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Maravilha então, né? Olá, bom dia, tudo bem? Quero botar no sorteio aí da bicicleta para o neto Lorenzo Camini, Laura Camini, sobrinha Rafaela Bet, da linha Pinheiro, e Irdes Bet também, né? Deixa eu ver quem manda, é a Irdes Bet, né? Bom, acho que todos aqui têm menos de 12 anos, né? Então vamos colocar assim, tá bom? O Irdes, vamos colocar o nome do neto aí, o Lorenzo Camini, da Laura Camini e da sobrinha Rafaela Bete. É a promoção aí das duas bicicletas, né? A Brescia Mais FM e Lojas Benoit Nova Brescia irão sortear no próximo sábado, dia 17. Portanto, duas bicicletas aí para meninada, né, para em alusão ao Dia das Crianças aí, portanto. Vale para crianças de até 12 anos de idade. Você pode mandar aqui o nome da criança no WhatsApp 982-19-2727, tá? Então, vamos botar aqui o nome do Lorenzo Camini, né, que vai participar. Maravilha. Também a neta é a Laura Camini. Vão participar aqui também. Eu estou, inclusive, colocando aqui junto, né? Dali nossa lista aqui. E a Rafaela Bete, né? Que participam aqui, tá? Maravilha, né? Então, aquele abraço aí para todos. E boa sorte. São todos aqui de Nova Brécia, né? Acredito eu aí. Enfim, valeu, Erdes. Aquele abraço para você, para o esposo aí. Obrigado pela sintonia. E vamos seguir em frente aqui na Brescia Mais FM. Muito melhor com você. Aproveitar aqui também e mandar um abraço aqui para o Walter Bortoncella, que está ligado na Brescia Mais. Fala, Walter, aquele abraço, obrigado aí pela companhia, viu? Walter mandou umas fotos aqui, ó. Umas imagens aí, né, de pessoas conhecidas, é isso? Maravilha, então. Obrigado, Walter, aquele abração aí. Tudo de bom, né, pra você que tá ligado aqui na Brescia Mais FM. Vamos conferir aqui quem mais participa, alô?
2: Bom dia, Ângelo, tudo dia. Bem? Aqui é Maria Helena. Eu queria também colocar meu neto, João Felipe Grana. Na sorteio da bicicleta. Sim. Um abraço para todas as crianças e para vocês também.
0: João Felipe Grana, maravilha. Podia me dizer de onde é, né, a criança aí, tá? Só pra gente colocar junto aqui, né, no para saber se é de Nova Brécia, se é de Coqueiro, se é de outra cidade. E aí fica bem melhor, tá? Beleza? Também tem mais participação aqui na programação da Brécia Mais FM. Quem sintoniza aqui, né? A 93.1 Brécia Mais. Muito melhor com você. Então vai participando aí, quem ainda não mandou o nome, né, do neto, da neta, enfim, dos filhos, pode participar aqui, tá? Seguindo em frente aqui na programação, tem mais gente participando. Alô, bom dia.
2: Bom dia, Ângelo. Aqui é a Salete da Silva, Coqueiro Baixo. Eu queria botar minha sobrinha Antonella da Silva para concorrer à bicicleta. O dia das crianças.
0: Tá. Maravilha, então, né? Acho que ela é de Coqueiro, então, é isso, né? Maravilha. Tá concorrendo aqui, então, na programação da Brécia Mais FM. Muito melhor com você. Tá bom? Valeu, Salete. Aquele abraço aí. E vamos seguindo em frente, que tem mais gente que ele aqui participa. Gostaria de pedir aí participar do sorteio da bicicleta. Sabrina da Silva, Marieta da Silva e que é neta. É isso? Sabrina da Silva e Marieta da Silva. É isso, é a Célis aí que tá participando, né? Tá bom, Célis? Maravilha. Vou colocar aqui no sorteio também, tá bom? 8:02 agora, 8:02. Intervalinho, a gente já volta.

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1: Vem aí, festa em honra Nossa Senhora Aparecida na Capela São José de Coqueiro Baixo, segunda-feira, dia 12 de outubro, feriado. Às 10h30, missa, 12 horas almoço com carnes de ovelha, porco, res, frango, salsichão, saladas diversas, pão e cuca. À tarde, rifas e roleta. A animação Zé e Elias. É dia 12 de outubro, festa em honra Nossa Senhora Aparecida na Capela São José de Coqueiro Baixo. Muito bem, seguindo aqui na programação, Brécia Mais FM, muito melhor com você. Temperatura nesse momento está na casa dos 14 graus, tempo nublado e encoberto.

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1: Olha aí, seguindo. Bom dia, Ângelo, tudo certo? Quero colocar os meninos da nossa família no sorteio da bicicleta. O Caio Vian Cristófoli, o Miguel Lucas Cristófoli, Murilo Lucas Cristófoli e Valentim Damásio Cristófoli. Muito bem, todos os Cristófolis, hein, então, estão participando aqui do sorteio, tá certo? O pessoal aí é de Coqueiro Baixo, né? Então, aquele abraço, obrigado aí pela sintonia. Vou colocar o nome de todos aqui também, junto para participar do sorteio, tá? Todos aí estão concorrendo hoje, então. 8:05 agora, 8:05. Esta é a Brescia Mais FM, muito melhor com você. Seguindo por aqui na programação, vamos trazendo aqui mais destaques. Nesta manhã, então, de segunda-feira, feriadão. Olha só, custo do crédito segue como principal barreira para a indústria, é o que aponta a CNI. Reportagem de Paloma Custódio.
2: Cerca de 76% das empresas industriais que enfrentaram dificuldades para obter crédito de curto ou médio prazo apontaram os juros elevados como principal obstáculo ao financiamento. Nas operações de longo prazo, o problema foi mencionado por quase 69% dos empresários. É o que revela uma pesquisa divulgada pela Confederação Nacional da Indústria, a CNI. A analista de políticas e indústria da entidade, Maria Virgínia Colusso, destaca que a taxa básica de juros, a Selic, começou 2026 em 15% ao ano e que o Banco Central tem adotado uma postura cautelosa no processo de redução. Atualmente, a taxa está em 13,75% ao ano.
3: Esses cortes, eles levam tempo para chegar até, de fato, a bater numa diminuição dos juros, né, desse crédito. Então, a gente tem um processo de defasagem entre esses movimentos que o Banco Central ele adota e o custo do crédito, de fato. Então, como a Selic, mesmo, né, após esse processo de flexibilização, ela ainda está muito elevada, o custo do capital ainda tem chegado bastante elevado para as empresas também.
2: O capital de giro foi a principal finalidade do crédito industrial, inclusive nas operações de longo prazo. Segundo a pesquisa, 28,7% das empresas que buscaram, contrataram ou renovaram esse tipo de financiamento apontaram a necessidade de capital de giro como motivo para recorrer a recursos de longo prazo. Nas operações de curto e médio prazo, o capital de giro teve participação ainda maior, quase 60% das empresas indicaram essa finalidade. A analista da CNI ressalta que o capital de giro é usado para pagar despesas operacionais, como folha de pagamento, materiais e insumos. Por isso, é esperado o uso do crédito de curto prazo com essa finalidade. Já a busca por financiamentos de longo prazo para cobrir esses gastos chama atenção.
3: O crédito de longo prazo voltado para o capital de giro, isso nos chama atenção porque pode soar para a gente como uma sinalização de uma pressão também nesse financiamento. Então, pode soar para a gente como uma sinalização de que as empresas estão buscando o capital de longo prazo para financiar essas despesas operacionais. Então, isso precisa ser analisado com cautela.
2: Os empresários também apontaram medidas que poderiam facilitar o acesso ao financiamento. A principal demanda é a redução dos custos tributários e administrativos, seguida pela ampliação das linhas de crédito públicas e a simplificação das exigências impostas pelas instituições financeiras. Reportagem Paloma Custódio.
1: Muito bem, então, Paloma, formação aqui na programação da Brescia Mais FM, né? Olha só, drogas nos municípios, hein? 480 dos 558 municípios do Sudeste consultados não têm fundo específico para políticas sobre drogas. Bianca Mingotti.
4: Da Confederação Nacional de Municípios, a CNM, mostra que 480 dos 558 municípios da região Sudeste consultados não têm um fundo municipal de políticas sobre drogas. O número representa 86% das cidades participantes da pesquisa. Apenas 17 municípios informaram ter um fundo ativo e outros 20 disseram possuir o instrumento, mas sem funcionamento. O estudo também aponta dificuldades no planejamento e na estrutura de gestão das políticas sobre drogas. Entre os municípios pesquisados, 378 não possuem Conselho Municipal de Políticas sobre Drogas, o COMAD. Na área de planejamento, apenas 59 municípios, o equivalente a 11% dos entrevistados, possuem Plano Municipal de Políticas sobre Drogas vigente e atualizado. O levantamento mostra ainda que o financiamento das ações depende principalmente dos próprios municípios. 441 prefeituras, ou 79% dos participantes, citaram recursos municipais próprios como fonte de financiamento. Transferências estaduais foram mencionadas por 66 municípios, enquanto 63 citaram parcerias com organizações da sociedade civil e 50 indicaram emendas parlamentares. Apenas 17 municípios, ou 3%, apontaram recursos do Fundo Nacional Antidrogas, ou FUNAD. Mesmo com as limitações de estrutura e financiamento, os municípios afirmam realizar ações de prevenção. Campanhas educativas, oficinas e palestras são promovidas por 444 cidades. O estudo completo pode ser acessado em cnm.org.br. Com informações da Confederação Nacional de Municípios, Bianca Mingotti.
1: Muito bem, então, Bianca, está aí, né, a participação da reportagem aqui na Brescia Mais FM, muito melhor com você. Também tem, olha só quem participa aqui, o Pedro Henrique Valer, né? Também está participando do sorteio aqui da na Brescia Mais FM. O Nicolas Renan Joris também participa. Ou seja, tem bastante gente aqui, olha, participando, concorrendo, né, na promoção aqui das duas bicicletas, sorteio que vai ocorrer no próximo sábado, dia 17, portanto, tá? Já temos aí mais gente também, né, para participar. Mas antes, vamos aí com a participação do José Paulo Valandro, aqui na Brasília.

0: Paulo Valandro. 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Bom dia, José Paulo.
1: Bom dia, ouvintes do Visão Geral da Brescia Mais FM, desta segunda-feira, 12 de outubro de 2026. Dia das Crianças e dia de Nossa Senhora Aparecida, padroeira do Brasil. E por esse motivo, hoje, feriado nacional, exceto para nós que fazemos rádio. Ângelo e ouvintes, pelo que estamos vendo, é muito provável que em breve tomaremos conhecimento com as entranhas repugnantes do inquérito 4.781, que mostrou ao Brasil como opera uma ditadura que não veste farda, e sim veste toga. Dois ministros do Supremo Tribunal Federal, André Mendonça e Luiz Fux, cada um ao seu tempo, pediram ao presidente da Corte, Luiz Roberto Fachin, acesso integral aos autos da monstruosidade processual que escandalizou um colega deles, hoje ministro aposentado, o Marco Aurélio Melo. É o inquérito do fim do mundo, esbravejou Melo na sessão de 18 de junho de 2020 da Suprema Corte. Ele procurava advertir seus pares de que uma investigação vaga, sem objeto direto definido, aberta de forma ilegal e entregue irregularmente às mãos do ministro Alexandre de Moraes, seria uma espada erguida sobre a cabeça de qualquer brasileiro. O sistema brasileiro é acusatório, não inquisitorial, esfregou Melo na cara das excelências, sob o olhar gélido e esquisitão de Moraes, o carrasco. Esse relator que atuava na perseguição sem limites aos críticos da corte. Só não via o ovo da serpente quem não queria ver. E esse era o caso de setores influentes da imprensa que não haviam digerido a vitória eleitoral de Jair Bolsonaro em 2018. Nenhuma surpresa, porque pesquisa da USP revela que 81% dos jornalistas do Brasil se autodefinem como de esquerda, de centro-esquerda e de extrema-esquerda. Com tamanho viés, as manchetes saudaram o inquérito ilegal e brutalmente autoritário que nos chegava com o rótulo de inquérito das fake news. As redações não deram eco nem mesmo à corajosa manifestação da então Procuradora-Geral da República, Raquel Dodge, pedindo o arquivamento desse inquérito. E aí o resto todos nós sabemos. Moraes se lambuzou e se locupletou do poder arbitrário que recebeu em 14 de março de 2019, do presidente do Supremo Tribunal Federal, Dias Toffoli, para interditar aí um governo eleito, perseguir seus integrantes e, inclusive, os populares que apoiavam o mandatário ou simplesmente questionavam a atuação despudoradamente parcial da Suprema Corte nas eleições de 2022. Hoje, acossado por indícios de condutas que o Código Penal tipifica como corrupção passiva, advocacia administrativa e obstrução de justiça, Moraes deve ser defenestrado pelo Senado conservador que os brasileiros elegeram no domingo 4 de outubro. E você e eu saberemos se também, por alguma simples postagem, fomos parar nos arquivos secretos de Moraes e seu inquérito das fake news.

0: Aliás, nasceu de um embuste. Não foi aberto para combater fake news nenhuma, e sim para sufocar. Uma apuração da Receita Federal em 2019 sobre inconsistências graves em declarações fiscais de duas advogadas que eram casadas com os ministros Gilmar Mendes e Dias Toffoli. Então, esse tipo de falcatrua, como as últimas aí do contrato de 131 milhões de reais com a mulher de Moraes, já vinha desde 2019. É por isso que esses nossos ministros hoje são milionários ou bilionários. E são servidores públicos, e você sabe que o salário do servidor público não é tão alto assim para você contrair um patrimônio enorme em questão de anos. E segundo matérias aí dos principais jornais do país, na sexta-feira o presidente do Supremo Tribunal Federal, o Edson Fachin, negou acesso ao imediato pedido aí do Luiz Fux ao conteúdo integral do inquérito das fake news. Segundo ele, são 108 procedimentos vinculados à investigação que ainda precisam ser analisados antes do arquivamento definitivo do caso, que aí sim permitirá tornar os documentos públicos. A informação consta em um ofício encaminhado por Fachin a Fux na sexta-feira última, dia 9. No documento, o presidente do Supremo Tribunal Federal afirmou que também verificará eventuais pedidos de diligências à Procuradoria-Geral da República e à Polícia Federal. Será que esse irregular e vergonhoso inquérito do fim do mundo terá mesmo todo o seu conteúdo aberto? É o que se questiona. Ângelo, é um dia especial hoje, Dia das Crianças, então parabéns a todas as crianças, inclusive que estão participando da nossa programação. Então, Ângelo, fico por aqui com a minha participação. Depois, nos destaques esportivos, eu estou com problema de voz, você deve ter percebido. E daqui a pouco você pode me chamar nos destaques esportivos que faço outra entrada. Valeu, Ângelo. Valeu. Um abraço a você, um abraço a todos os nossos ouvintes e muito obrigado pela sintonia.
1: Muito bem, então, José Paulo Valandro, daqui a pouco de volta, né, trazendo mais informações, trazendo aí, então, o esporte para você, que também se liga aqui na Brescia Mais FM, muito melhor com você. Bom, falar em participação aqui, olha, nós estamos, né, com a promoção da loja Benoit, sorteio de duas bicicletas, participação de crianças até 12 anos de idade, através do nosso WhatsApp, tá, o 3757-1259, também está valendo. O WhatsApp é o 981... Não, é 98219-2727, tá bom? Deixa eu atender aqui mais participações também. O Andrei, a Otília mandou pra gente aqui. Meu nome é Andrei Spessato, para participar do sorteio, é isto? Tem um outro nome antes ali, só que eu não estou entendendo. Ederson, Emderson. Bom, manda para a gente novo aqui da notícia direitinho, para mim colocar então o nome aqui, né, do garoto para concorrer na a bicicleta aí também, tá certo? Para ele poder participar numa boa aqui também, né? Seguindo aqui, né? Na Brécia Mais, temos aqui ainda... Oi, bom dia, é a Mirdes Betil, de Três Saltos Alto. Diz ela, quero colocar o nome das minhas netas, Valentina Gomes Betil, no sorteio. E também, é Valentina Gomes Betil, né? E ela também coloca o nome Rafaela G. Betil e a Manuela G. Betil no sorteio. Muito bem. Vamos colocar aqui então para participar deste sorteio. Tá? Sorteio, lembrando aí que vai ser no próximo sábado, aqui na Brécia Mais FM. Muito melhor com você, tá? Então a Rafaela, a Manuela também estão neste sorteio aqui. Beleza? Abraço aí para Mirdes. Valeu, Mirdes. Também seguindo aqui na Brécia Mais, temos aqui, olha lá, bom dia. Aqui é o Didi. Ô, Didi! É de Coqueiro Baixo aí, hein? É o Didi. Lá de Coqueiro Baixo, quer colocar o nome do neto para concorrer ao Aislon e a Ana Júlia Damasio. Aislon, olha que nome diferente, né? Aislon, com A-Y-S-L-O-N. Aislon. Maravilha, então, Didi. Aquele abraço aí, viu? Obrigado pela companhia. E boa sorte aí também para a gurizada. Maravilha. E todo mundo aí, então, concorrendo também aqui a sorteio das bicicletas, né? Sorteio que vai ser no próximo sabadão, então. Também quem mais aqui? A Lourdes X, de Três Reis. Queria colocar o nome da neta Antonella e do neto Alisson X para concorrer. Maravilha, vamos colocar aqui então, né? O nome da neta Antonella também para participar do nosso sorteio e do neto o Alisson X. Maravilha. Intervalo comercial, a gente volta já já com outras informações.

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1: Muito bem, de volta aqui na programação, 8 horas e 28 minutos agora. 8h28. Estamos aqui mais participação também, né? Nessa promoção aqui das bicicletas para o dia das crianças. Então, boa sorte aí, né? Para toda a meninada. Seguindo aqui então, deixa eu ver. Olá, bom dia, Ângelo. Colocar o nome da minha sobrinha, deixa eu ver quem é que mandou pra gente aqui primeiramente, foi a Yara, da linha Estefânia, né? Valeu, Yara, muito obrigado, viu, Yara, pela tua participação, que na Brescia Mais FM, muito melhor com você, viu? Helena Kuhn Roman, ela é de Arrui do Meio, isso? Helena... Kuhn Roman, que mora em Arroio do Meio, estão participando aqui então desta promoção aí, tá? E ela disse aqui também: Feliz Dia da Criança e feliz dia de Nossa Senhora Aparecida. Valeu então, Yara, aquele abraço aí, tá? Pra você, toda a família aí, obrigado pela companhia também. Seguindo aqui na programação, galera aí que tá participando aqui, né, também. Oi, bom dia. Colocar o nome da neta, né? A Ellen Sofia Machado. Ô, Ellen, bom dia. Ellen Sofia Machado, aí que também está concorrendo aqui na programação Sorteio das Bicicletas, viu? Daqui um abençoado feriado, né? Quem manda é a Salete. Ô, Salete, manda aí de onde que é a Ellen. Ela é aqui da Brescia mesmo, de onde? Tá, pra gente colocar junto aqui então no sorteio que vai acontecer no próximo sábado, dia 17, aqui na programação da 93,1, tá bom? Manda aí pra gente saber. Oi, bom dia, Ângelo, tudo bem? Colocar o nome do meu filho Luiz Fernando Cristófoli no sorteio da bicicleta e pede uma música aí também no Balão Mágico, né? É a Renata Schmitz, tá bom, Renata? Luiz Fernando Cristófoli Schmitz, colocar ele aqui então para concorrer, né, ao sorteio aqui também, né? Então, um abraço, obrigado aí pela companhia, tá bom? Brescia Mais FM, muito melhor com você, informação, música e também contando aí, né, com a sua participação aqui na 93,1. Você está acompanhando, é o programa Visão Geral na Brescia Mais FM, muito melhor com você, tá? Telefone aqui que não para também, galera participando bastante, né, nesta manhã.

Muito bem, estava falando aqui no telefone com a dona Olida Dalpian, deixando o nome dos bisnetos aí, né, que estão concorrendo. Os gêmeos Rafael Dalpian e a Giovana Dalpian também. Então, um abraço. Se a dona Olida, se eles ganharem a bicicleta, ela vai andar junto, né? Então tá bom, aquele abraço e obrigado pela participação também aqui na Brescia Mais FM, tá? 8h33 agora, 8h33. Lembrando que eu tenho que trazer aqui informações do trânsito e também da segurança pública. O pessoal pode ir participando, que assim que possível, a gente já traz também as participações aqui na Brescia Mais FM aí, tá certo? Vai ter tempo ainda de participar, né? Bom, vamos nessa então, trazendo aqui, olha, o trânsito, em nome de... 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Bom, e o trânsito chegando. O motorista perdeu o controle e capotou o carro na BR-386 em Forquetinha. Volkswagen Golf Sportline capotou na manhã de hoje, nas proximidades ali do acesso à Forquetinha, na BR-386. O acidente ocorreu no sentido capital interior e o motorista de 19 anos, morador do município, saiu ileso. Conforme as informações, o condutor teria adormecido ao volante, perdido o controle da direção e capotado o veículo. O chamado para o atendimento de resgate ocorreu pouco depois das 6 horas da manhã. E o motorista não apresentava sinais de embriaguez. Após o atendimento da ocorrência, a Polícia Rodoviária Federal autorizou a remoção do automóvel. O guincho da concessionária responsável pelo trecho foi acionado para recolher o veículo. Você vê que coisa, né? Bateu o sono, hein? O cidadão dirigindo numa boa, quando vê, meu, bate o sono, o cara dá aquela cochilada, aquela pescada, né? Quando acorda, assim, dá aquela puxada no carro. O que que houve? Capotou o veículo aí, ó. Que barba. O sono domina a pessoa, né? Não tem, não tem. Sempre digo, meu, tá com sono, vai dormir. Bateu o sono, vai pro acostamento, para no posto de combustível, para em algum lugar seguro e dorme, hein? E tenta descansar um pouco, porque o cidadão pensa, ah, eu vou continuar a viagem, eu sou forte e vou conseguir. Não é bem assim, meu amigo. O negócio é parar o veículo, aí tirar aquele cochilo, né? Para num lugar seguro, vai, tira o cochilo, aí depois segue viagem, hein? Porque, olha, o sono domina o cidadão, né? Domina o vivente, viu? E tem uma outra questão também. Por exemplo, você tá dirigindo horas e horas. Aí, você tá tenso no trânsito ali, né? Tá aquela segurada, conduzindo o seu veículo, olha no retrovisor e tal, olha, né, nos retrovisores laterais e vai seguindo. Quando o cidadão chega já próximo à sua casa, próximo à sua cidade, aí ele, ou quando ele diz o seguinte, agora estamos em casa. O que que acontece? Esse agora estamos em casa, muitas vezes ele está 5, 10, 15, 20 quilômetros até, né, da sua residência em si, mas pelo fato de já conhecer a estrada e tudo mais, o seu local que está sempre transitando, já estamos em casa.
Neste momento, o corpo dá aquela relaxada, sabe? Para aquele estado de tensão, né? E o corpo dá aquela relaxada. Muitas vezes é onde mais acontecem os acidentes. Porque aí tu parece que cria mais confiança. E essa confiança te trai. E aí, meu amigo? Muitas vezes, nesse momento que acontece também os acidentes aí com veículos, hein? Isso aí foi uma pesquisa que foi feita entre os motoristas que já sofreram acidentes de trânsito. A maioria, muitas vezes, aconteceu próximo, quando o motorista estava próximo de chegar em casa. Então tem que ter muito cuidado, né? Controlar, bater o sono, descansa. Vai viajar no outro dia, tenta dormir bem na noite anterior, descansar, relaxar. E assim por diante, né? Olhar direitinho a hora de sair, a hora da chegada. Os pontos de parada quando necessário. Então todo cuidado é pouco no trânsito, né? Seu cidadão aí acabou capotando hoje pela manhã, bateu o sono, meu amigo, e aí deu. Olha, um morador de Encantado morreu em um acidente envolvendo carro e moto na Serra. Elazar Dornelli César, que faleceu, foi durante atendimento hospitalar. O acidente aconteceu, foi no sábado ainda, em Carlos Barbosa, acabou batendo num veículo Del Rey, onde ocorreu aí o acidente. O motociclista tinha 30 anos de idade. O condutor do automóvel também precisou de atendimento médico. Uma queda de árvore provocou bloqueio parcial na RSC 453 em Vesfália. Os bombeiros de Teutônia atenderam a ocorrência aí, portanto, né? Porque a árvore estava atrapalhando o fluxo de veículos. Não houve acidentes naquele momento. Seguindo aqui na programação, Brescia Mais FM. Na Brescia Mais. Homem morre, bebê de 4 meses fica ferido após uma colisão entre carro e um caminhão. Foi em Caxias do Sul. Bater de frente, hein? Homem de 30 anos morreu e um bebê ficou ferido neste acidente no início da noite de sábado na RS-122 em Caxias do Sul. A colisão frontal entre uma Zafira, em que as vítimas estavam, e um caminhão. O homem morreu na hora. A bebê de 4 meses, que estava no banco traseiro do automóvel, ficou ferida. Foi encaminhada para atendimento hospitalar. A procedência das vítimas não foi informada pelo comando rodoviário da Brigada Militar e nem se tinha mais alguém dentro deste veículo. E uma colisão entre carros deixou 2 feridos, foi em Venâncio Aires. Por volta das 13 horas, né, de ontem, comando de Polícia Rodoviária da Brigada Militar atendeu a ocorrência na RSC 453 em Venâncio Aires. A colisão lateral aconteceu envolvendo um Gol e um Corolla. Os 2 condutores ficaram feridos e foram encaminhados para a UPA em Venâncio, sem contar os danos de grande monta também. Vamos agora também para a segurança pública. Um ladrão que rouba... Como é que é? Ladrão que rouba de ladrão. Criminosos compram com notas falsas e recebem canetas emagrecedoras recheadas aí com pedras de brita, viu? Ladrão que rouba de ladrão, né? Essa aqui é boa. Olha só, uma abordagem da Polícia Rodoviária Federal resultou na apreensão de R$11.400 em cédulas falsas na tarde de ontem na BR-386 em Itabaí.
Inicialmente, a informação era de que o montante apreendido correspondia a cerca de 20 mil reais. No entanto, conforme a PRF, o valor confirmado em notas falsas foi de 11 mil e 500 reais em cédulas de 20, 50 e 100 reais. Também foram encontrados valores em dinheiro aparentemente autêntico. A ocorrência teve início após funcionárias de um posto de combustível às margens da BR-386 em Tio Hugo denunciarem que ocupantes de um veículo Vectra, placas de Sapiranga, haviam utilizado uma nota falsa de R$ 100 para pagar o abastecimento no veículo. Com base na denúncia, a equipe da PRF realizou buscas na rodovia e localizaram um automóvel lá em Itabaí. Durante a fiscalização, os agentes então encontraram as cédulas falsas, né, no banco dianteiro do passageiro. Outros valores em dinheiro estavam distribuídos em bagagens e objetos pessoais dos quatro ocupantes. Segundo a Polícia Rodoviária Federal, os abordados apresentaram versões diferentes sobre a origem do dinheiro, o itinerário da viagem e as circunstâncias relacionadas à posse e ao uso de cédulas. Eles relataram que haviam viajado a Foz do Iguaçu, Paraná, e retornavam ao Rio Grande do Sul. No veículo, os policiais também encontraram embalagens de medicamentos à base de tirzepatida, conhecidos pelo uso aí de canetas emagrecedoras. Entretanto, os recipientes continham apenas pedras de brita. Conforme o relato aí dos ocupantes, o grupo teria tentado comprar os produtos no Paraguai utilizando as notas falsas, mas também teria sido vítima de um golpe, pois as embalagens não continham os medicamentos anunciados. Ainda de acordo com a PRF, os abordados admitiram que costumavam aplicar golpes com cédulas falsas. Os homens foram encaminhados à polícia, né? Os quatro ocupantes, um homem de 19 anos, outro de 24 e duas mulheres, uma de 20 e uma de 21 anos, moradores de Sapiranga, foram encaminhados então para a polícia. E conforme a própria polícia, eles possuem antecedentes por diferentes ocorrências, incluindo lesão corporal, dano, disparo de arma de fogo e ameaça, e além, é claro, de vias de fato. Estabelecimento comercial destruído por incêndio no centro de Encantado. Transtorno ontem, medo, correria e muito trabalho. O corpo de bombeiros foi acionado por volta das 3 da tarde de ontem para atender a ocorrência de incêndio no centro da cidade. Fogo consumiu por completo um estabelecimento comercial situado na rua Visconde do Rio Branco. Os bombeiros ainda realizaram o rescaldo dos escombros, já era noite. Não há informações mais detalhadas ainda, né, até o momento, mas o trabalho ontem foi bastante intenso lá no centro da cidade. O local ali, que o prédio, né, que pegou fogo, era onde funcionava antigamente a revenda de carros ali da Preto Veículos, bem no centro da cidade. Ali tem salas comerciais, tem também restaurante, apartamentos ali, né, na parte de cima. E o fato é de que o fogo consumiu ali, né, por completo. Portanto, uma loja de produtos de limpeza, tinha também ali um outro ponto onde era um depósito da loja Zaspel, colocava móveis, enfim, né? Parte da loja também teve danos e o restaurante também, viu? E além, é claro, de alguns apartamentos, né, que faziam parte desse prédio então. A gente vê as imagens aqui de cima, feitas através de drone, dá pra ver ali, né, o volume das chamas, que chamam a atenção, sem contar, é claro, com relação ali a fumaça toda de ontem, né, que chamou a atenção de pessoas que circulavam pela cidade.
Então, o incêndio que ocorreu foi ontem à tarde. No primeiro momento, a informação era de que o fogo teria atingido 3 estabelecimentos comerciais. Porém, já mais no fim do dia, o fogo deu uma lastrada e acabou atingindo, inclusive, até apartamentos ali no local, né? E só para você ter uma ideia, por volta das 23h30 de ontem, ainda eram observados focos, né, de fogo no local do sinistro ocorrido durante a tarde. Não havia equipes do Corpo de Bombeiros no local, no momento do registro, após o encerramento dos trabalhos de combate às chamas. A possibilidade é de que os focos tenham surgido novamente após a saída dos bombeiros ontem, hein? O incêndio provocou grandes prejuízos materiais, mas não houve registro de feridos ou vítimas, né? Como eu falei, ali funciona o restaurante, tinha um depósito de uma loja, da loja Zaspel, tinha uma loja também ali de produtos de limpeza. O que mais? A própria loja Zaspel também teve algum prejuízo, sem contar os moradores que residiam nos apartamentos, portanto, no lado de cima do prédio aí. Então, cuidado, né? Faltam 11 minutos agora para as 9 horas da manhã. 11 minutos para as 9 horas. É a programação aqui da Brescia Mais FM. Muito melhor com você. Deixa eu ver aqui outra informação. O morador de Arroio do Meio perdeu R$600 no golpe aí pelo WhatsApp, né? Uma mulher de 65 anos foi vítima do golpe do aplicativo pelo WhatsApp. O caso foi registrado na delegacia. A moradora, que é de Arroio do Meio, recebeu um áudio de uma mulher que se identificou como sendo uma amiga antiga. Ela pediu aí que a vítima votasse nela em um concurso organizado por uma marca de cosméticos. Logo após, ela recebeu uma mensagem pelo aplicativo com um link para realizar o voto. Ao abrir, a mulher perdeu acesso ao seu celular. Em contato aí com sua agência bancária, foi informada sobre 2 retiradas de dinheiro de sua conta via Pix, somando R$600. Você vê que coisa? E um condutor fugiu após um acidente na 130 em Lajeado. Colisão ocorreu nas imediações lá do Posto do Arco. A polícia também prendeu caça-níqueis em um bar, né, em Estrela. Os equipamentos foram apreendidos e o dono do estabelecimento vai responder agora a processo. A brigada prendeu suspeito de roubo a estabelecimento comercial em Lajeado. E a justiça concede medida protetiva para mãe e bebê em caso de cárcere privado. O fato que ocorreu foi em Estrela. A mãe ficou por 3 dias aí, ela e o bebê presas dentro de casa. E a mulher de 18 anos, né, que teria mantido ela e o filho também. O companheiro também de 18 anos e o bebê de 6 meses ficaram presos dentro aí de um apartamento. A mulher daí tinha dito pro companheiro que precisava de roupas, enfim, que teria que sair. Quando ela conseguiu sair, entrou em contato com a justiça, que esteve no local. Muito bem, são as informações então para você, que na Brescia Mais FM. E um casal foi flagrado com 14 porções de crack durante a abordagem em Estrela. A ocorrência foi registrada na madrugada desta segunda-feira. Os 2 suspeitos foram encaminhados para a delegacia de polícia. Vamos para mais um intervalo. Na sequência, a gente volta com José Paulo novamente e as informações do esporte.

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6: Muito bem, Brécia Mais FM. Muito melhor com você, vamos agora aí com as informações, né, do esporte, aqui na programação da Brécia Mais. José Paulo Valandro está chegando de volta aí então para nos deixar informados sobre o futebol, né? Agora 9:04 e a temperatura agora é de 15 graus, o tempo está encoberto no Vale do Taquari. José Paulo de volta, seja bem-vindo mais uma vez.
7: De ouvintes da opção geral da Brécia Mais FM desta segunda-feira, feriado nacional, dia da criança e dia de Nossa Senhora Aparecida, padroeira do Brasil. E ontem tivemos o Grenal do desespero, e o resultado, enfim, não ajuda muito a ninguém. O Grenal do desespero terminou com empate, Grêmio e Inter ficaram no 1-1. Na arena, Vitinho abriu o placar no primeiro tempo, o Wallace deixou tudo igual na segunda etapa. O resultado da 30ª rodada mantém os dois times gaúchos aí que estão na Série A, abraçados no Z4 do Brasileirão e praticamente na mesma situação. Os colorados seguem em 17º lugar com 32 pontos e o tricolor em 18º, chegou a 31 pontos. Grêmio e Inter entraram em campo com as escalações inspiradas aí em seus melhores momentos recentes. Renato apostou em um desenho de time mais próximo ao que entrou em campo no Grenal vencido por 3-1 na Copa do Brasil. Marlon e Caíto nas laterais e no meio-campo, Krovinovic junto a Vila Sante e Danilo Barbosa. Já Eduardo Batista repetiu o time da vitória sobre o Corinthians. Bruno Gomes, Mercado e Juninho na defesa. Alan Patrick com a camisa, como camisa 10. Evitinho e Alejandro, a dupla de ataque. O que se viu em campo foi muita ruindade. E não será esse resultado que determinará o rebaixamento de um ou de ambos. E sim, o que fizeram até agora na competição e o que se pode esperar deles daqui para frente. São duas equipes completamente desorganizadas e, por que não, produtoras de jornadas de amadores. Agora voltam a campo para a disputa da 31ª rodada, que será no próximo final de semana. Aliás, o Inter joga na sexta-feira, dia 16, às 20 horas, no Maião, diante do Mirassol. Jogo direto aí para as pretensões do Colorado, pois se vencer, sai da zona de rebaixamento e mete o Mirassol nessa zona. E o Grêmio terá uma semana para buscar uma reorganização para no domingo entrar em campo novamente na arena para enfrentar o Cruzeiro. A partida será às 16 horas, a partir então das 16 horas, e agora para o time de Renato somente a vitória interessa. Ele assumiu o time e ele ainda não venceu. São 3 empates, Palmeiras, Remo e Internacional. E pior para o Renato, que nesse jogo não terá o Wallace para a zaga. Além da suspensão pelo terceiro cartão amarelo que recebeu no jogo de ontem, o zagueiro será submetido a uma cirurgia hoje pela fratura no nariz. Um jogador que veio da segunda divisão do futebol brasileiro, está dando resposta, jogou com o nariz fraturado e ainda foi o autor do gol no empate ontem diante do Internacional. Demais resultados da 30ª rodada, que começou no sábado com Vasco 0, Remo também 0, São Paulo 2, Vitória 1. Ontem, então, além do Grenal em 1-1, o Atlético Mineiro venceu o Santos por 2-1, o Flamengo, líder do Campeonato Brasileiro, fez 1-0 no Fluminense, e o Palmeiras, vice-líder, goleou o Corinthians no Clássico por 4-1. O Bahia venceu o Mirassol por 1-0. Esses dois últimos resultados até favoreceram a dupla Grenal, porque manteram Mirassol e Corinthians bem próximos. O Corinthians tem 32 pontos, mesmo número de pontos no Internacional, e o Mirassol 33. O Inter tem 32, como falei há pouco. Se o Inter vencer o seu próximo jogo, que é diante do Mirassol, vai para 35 pontos e empurra aí Mirassol ou Corinthians para a zona do rebaixamento. E assim acontece com o Grêmio também, por isso a próxima rodada é importantíssima para se ter uma ideia do que Internacional e Grêmio poderão fazer dentro dessa competição. E ontem não tivemos rodada do Regional Sertel Sicredi 2026, pois a Associação de Ligas do Vale do Taquari, a Slivata, comunicou no começo da manhã a transferência dos jogos de ida da fase das oitavas de final da Série A do Regional. O adiamento ocorreu em função do acumulado de chuvas registrado nos últimos dias e da instabilidade climática que ainda permanece com previsão de novas precipitações, disse a nota da Slivata. Segundo o comunicado, a decisão visa preservar as condições dos gramados e garantir a realização das partidas em condições adequadas para atletas e equipes. Conforme é apurado pela imprensa, o presidente Vianney Rames vistoriou alguns campos na manhã de sábado e constatou acúmulo de água. E com as novas precipitações do sábado e da madrugada de domingo, então, foi a decisão foi de adiar os jogos. Esses jogos de ida, então, acontecerão no próximo final de semana, dia 18, próximo domingo, iniciando aí às 14 horas para os aspirantes e às 16 horas para os titulares. Houve uma mudança em relação ao horário das partidas anteriormente disputadas, pois eram 13h30 para os aspirantes e 15h30 para os titulares. Então, Ângelo, seriam essas as principais informações esportivas para o momento. Um grande abraço a todos, um ótimo feriado e um bom dia das crianças para toda a criançada que está na nossa sintonia. Valeu, até amanhã.
6: Valeu, José Paulo, até amanhã então, aqui na programação, né, da Brescia Mais FM, com as informações então do esporte para você que nos acompanha aqui na Brescia Mais. Vamos conferir aqui, olha, tem mais gente participando. Lá de Travesseiro, o Ismael, deixa aqui o nome do filho, deixa eu ver, os filhos, né? O Guilherme e o Gustavo Valgoi Fael. Maravilha. Estão participando, então, aqui do sorteio. Aquele abraço aí, né? Para os garotos aí, o Gustavo, o Valgoi Fael e também o Guilherme. Aquele abração aí para todos e boa sorte, então, no sorteio, tá? Nós já vamos aí para o nosso intervalo. Na sequência tem o Manhã Mais e hoje a gente continua por aqui na programação da Brescia Mais FM. Vamos juntos, né? Até o meio-dia, trazendo muita música legal para você que se liga aqui na Brescia Mais FM, tá? E trazer agora então aqui para a gente encerrar o Visão Geral de hoje. Tem a música aqui, olha, super legal para a gente ouvir então com John Ferran, You're the Voice. Muito bom dia, bom feriado, aproveita bem aí. Se liga aqui na Brescia Mais e a gente já volta com o Manhã Mais.

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2: O Manhã Mais, então, né, pra você ligado aqui na programação da Brecha Mais FM, muito melhor com você. Prazer demais é a sua companhia. Vamos nessa, seguindo aqui então, né? 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Então, vamos lá, aproveitar hoje, feriadão, Dia das Crianças, e você acompanhando aqui, então, a Brecha Mais FM, muito melhor com você. E lembrando também que a gente continua por aqui, né? Trazendo agora a nossa mensagem do dia também para você que acompanha aqui a Brecha Mais FM, muito melhor com você, tá bom? Olha só, seja você também aí um construtor de confiança. Tá? É tão interessante falar bem, né, dos outros. Não só quando você está na frente desta pessoa, mas muitas vezes até quando você estiver longe. Você vai conversar com alguém, pá, mas você vê o fulano de tal lá, olha. E aí você elogiar o fulano de tal, puxa, dizer que pessoa interessante, pessoa maravilhosa, né? Que bom tê-lo como amigo, como amiga. Só que na maioria das vezes acontece o contrário. Quando você está longe do fulano, alguém começa a falar mal, aí você já entra, muita gente já entra junto na conversa, né? E, pois é, e alimenta ainda aquilo que na realidade não é verdade. Você nem conhece direito a pessoa e está tacando de pau, tchê, e fala. Tem gente que olha, tem uma língua desse tamanho assim, né? Quando ir pro céu, vai ter que ter uma urna só para a língua, né? Pois bem, e normalizar esse tipo de coisa não é legal. É horrível. Muitas vezes a gente pensa, será que essa pessoa que está falando mal não tem mais nada de interessante para pensar, para falar, para dizer, para comemorar, enfim, né, para, quem sabe, exaltar aquilo que a pessoa fez de bom, aquilo que ela faz de bom. Mas não, muitas vezes é só jogar pedra no telhado. Mas quem joga pedra não olha para o seu telhado e vê que o seu telhado também é de vidro, né? Que você peca, que você muitas vezes também é uma pessoa que deixa a desejar. A gente não olha para

e mesmo, né, para o seu interior. Parece que tudo que acontece ao nosso redor, muitas vezes, é errado por isso ou por aquilo, ou não está certo porque foi o outro que fez, e assim por diante. E a gente acaba de se olhar no espelho. Você quer conhecer uma pessoa, se olhe no espelho, mas olhe no fundo dos olhos desta pessoa que você enxergar no espelho. Aí pergunte, será que você está sendo um bom cidadão? Será que você está seguindo as regras que Deus quer? Ou seja, quer ajudar, né? Ajudar a quem você puder, sem olhar a quem. E se ajudar, não precisa falar para os outros. Ninguém precisa saber, né? Tem alguém lá em cima lá que tá vendo, tá sabendo. Fique na sua, fique de boa. Pois então, eu acho tão elegante falar bem dos outros pelas costas. Veja bem. Falar bem dos outros pelas costas, né? E não falar mal dos outros pelas costas. Por favor, vamos normalizar, portanto, o comportamento de falar bem dos outros pelas costas. A relação humana é um desafio enorme. Um dia, talvez, seremos mais justos com as pessoas e deixaremos de falar pelas costas. Afinal, uma conversa muda de temperatura quando alguém recorda a generosidade de uma pessoa ausente. O nome que poderia servir de pretexto para críticas passa a trazer uma lembrança boa. Conta-se um gesto de cuidado, reconhece-se uma dedicação, né? Fale algo que exalte o nome da pessoa, que exalte a pessoa pelas costas. Tá bom? Aquele gesto, né, de cuidado, aquele reconhecimento, aquilo que a pessoa tem de bom. Ou seja, parece que é uma dificuldade, né, falar bem das outras pessoas. Falar de suas qualidades, certo? Falar bem de quem não está por perto tem uma beleza particular. Ou seja, dispensa recompensa imediata do agradecimento. A palavra nasce da disposição de fazer justiça ao bem percebido. É tão fácil acompanhar um comentário maldoso para não parecer, né, deslocado. É, meu, muitas vezes é mais fácil falar dos outros mal, né, pelas costas, do que falar bem. Ah, mas o fulano, tu viu? Ah, olha o que fulano tá fazendo, tu viu? É assim que começa, meu amigo. Falar bem de quem não está por perto tem uma beleza interessante. Dispensa a recompensa imediata do agradecimento. A palavra nasce da disposição de fazer justiça ao bem percebido. É tão fácil acompanhar um comentário maldoso, né, para não perceber ou não parecer deslocado. Às vezes rimos de algo que nos constrange ou acrescentamos um detalhe desnecessário apenas para continuar pertencendo à conversa. Depois fica uma pequena inquietação. Sabemos que aquela pessoa é maior do que a falha que virou assunto, né? Muitas vezes se fala dos outros, mas a gente sabe lá no fundo, que não é verdade. Que aquela pessoa que está recebendo o nosso fel, ela é muito melhor do que a gente. Só que é difícil de reconhecermos, né? E para se ter uma ideia, a consciência pode nos ajudar a escolher o bem ou o mal. Não precisamos inventar virtudes nem esconder acontecimentos que exigem responsabilidade.
podemos falar a verdade e preservar a dignidade de quem está ausente. Olha só que bonito, hein? Podemos falar com verdade e preservar a dignidade de quem está ausente. Não há uma diferença profunda entre esclarecer um problema e transformar uma vida em entretenimento. Deus conhece o que cada pessoa enfrenta longe dos nossos olhos. Recordar isso devolve humildade ao nosso julgamento e atenção às palavras que colocamos em circulação. O bem também merece ser contado, viu? A paciência de quem ensina, o esforço de quem cuida, a honestidade de quem reconhece um erro podem inspirar os encontros cotidianos. Quando damos voz a essas qualidades, ajudamos a construir um ambiente em que ninguém precisa temer tanto o momento de sair da sala. Você já viu, já pensou nisso aí? Você está numa turma e todo mundo, um fala do outro, outro fala do outro, outro do outro, outro do outro. Aí você pensa, será que quando eu sair não vão falar de mim? Não é verdade? Tem isso. Pô, vou ter que ficar aqui agora, porque daqui a pouco, né, eu saio, eu vou virar o assunto do momento. Certo? A confiança cresce em gestos muitas vezes discretos. Talvez a pessoa elogiada nunca saiba o que foi dito, mas não tem problema. O importante é você estar de bem consigo mesmo, né? Tente falar bem das pessoas quando elas não estão por perto, né? Tente falar bem das pessoas pelas costas desta pessoa. Você vai ver que realmente a sua vida também vai mudar. Por quê? Porque você vai estar mais leve com o seu próprio coração. Você vai estar mais tranquilo. E isto é importante. Você vai ver como até as amizades vão mudar. E o mais importante de tudo é você saber que você fez o bem e sem olhar a quem. Importante. Tá bom? Vamos mudar o nosso jeito, a nossa forma, então. E vamos avaliar o que as pessoas têm de bom? Não.

Melchior, como nossos pais, música de Elis Regina, que na Brécia Mais FM, muito melhor com você. 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
11: Muito bem, Brécia Mais FM. Muito melhor com você, seguindo por aqui, né? Amanhã mais.

0: Seguindo aqui tem Danilo e Davi.
1: Eu acho que você tem que mandar aquela mensagem. 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

Muito bem, abre-se mais FM, trazendo aqui na Amanhã Mais, lembrando você que hoje tem festa de Nossa Senhora Aparecida na Capela São José de Coqueiro Baixo. Hoje, portanto, né, às 10h30 vai ter a missa e depois o almoço com carnes de ovelha, porco, res, frango, salsichão, saladas diversas, pão e cuca. E à tarde as rifas, vai ter roleta. Ah, e quem vai numa festa hoje por lá é o Zé e Elias. Então, não perca. 21 para as 10 agora, bom dia.

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1: Muito bem, aqui na programação, né? A Brescia Mais FM, muito melhor com você amanhã mais. 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
2: Muito bem, vamos seguir em frente aqui na programação, né? Brécia Mais FM, muito melhor com você. Bom, tem que atender aqui o pessoal que está participando da nossa promoção aí do Dia das Crianças, né? Onde no próximo sábado, dia 17, vamos ter o sorteio de duas bicicletas, viu? Promoção é do da Brécia Mais, né? 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Então, deixa eu ver quem é que tá participando aqui. Colocar o nome da galera aí, né? Alô, bom dia.
3: Bom dia, Ângelo, tudo bem?
2: Bem, tudo.
3: Eu queria colocar o neto pra sorteio da Dia das Crianças.
2: Sim.
3: A Rafaela Betio Martinelli.
2: Certo.
3: E
2: Rafaela Betio Martinelli
3: Gustavo
2: e
3: Matuela.
2: Gustavo.
3: Feliz participar no sorteio que tem ali. Tá. Valeu, um abraço, de bom, Gil.
2: Tá bom, muito obrigado, valeu. Quem fala aqui é o Luiz, né? Luiz Betio, lá de Coqueiro Baixo aí, que participa da programação. Olá, bom dia. Quero colocar o nome da minha irmã no sorteio do bolo. Ah, isso aí, tem também o sorteio do bolo, né? Para os aniversariantes. Então, deste mês de outubro aí, tá? Aí, esta promoção é da Brécia Mais FM, juntamente com a Padaria Paludo. No final do mês, nós vamos ter o sorteio de um delicioso bolo aí entre os participantes. Então, são duas promoções simultâneas agora aqui na programação, né, da Brécia Mais FM aí, tá? Deixa eu ver, a Araceli Zambiasi, está de aniversário hoje, dia 12, né? O Araceli, parabéns pra você, saúde e muita paz ainda no coração, tá bom? Tudo de bom, tudo de melhor e vamos lá, né? Um aninho a mais aí de experiência, um ano a mais aí de aprendizado, com certeza. Então, importante é aproveitar cada instante aí, né? Na vida também, tá bom? Então, aproveite este dia todo especial aí e feliz aniversário, tá? Mora lá em Coqueiro Baixo ela, né? Também quem mais aqui? O afilhado Luiz Henrique Zambiasi, de Coqueiro, colocar no sorteio então do Dia das Crianças, claro, já tá aqui o nome dele, já participou inclusive, não sei quem foi que mandou aqui, né? Mas enfim, Luiz Henrique Zambiasi, de Coqueiro Baixo aí, que participa, tá bom? Quem mandou pra gente aqui foi a Gisele Esquena. Valeu, Gisele. Então, estão concorrendo aqui, então, nesta promoção aí, super legal, tá? Olá, quero colocar o nome do Gabriel Sigolini no sorteio do Dia das Crianças, tá bom? Gabriel Sigolini tá concorrendo aqui também, né? Tá legal, Gabriel. Abraço aí pra você e tudo de bom. Quem colocou o nome aqui do Gabriel foi quem? Deixa eu ver. Foi a Maristela Sigolini. Maravilha, então. Estão participando, concorrendo. Gabriel é de Nova Brécia aí, né? É isso. Gabriel Sigolini. Participando aqui, então, na programação da Brécia Mais FM. E o sorteio que vai acontecer é no próximo sábado, dia 17 aqui, tá bom? Aquele abração aí e obrigado pela sintonia, né? Vou colocar o nome de Alice Berti e o Davi Graciola no sorteio do Dia das Crianças. Claro que sim! Alice Berti e quem mais aqui? Deixa eu ver Davi e Graciola também. Ok, maravilha então. Estão participando, né? Do sorteio. Tá? E boa sorte aí, então. É pra eles aí, tá? Quem tá mandando é a Janete Bert, né? Valeu, Janete. Aquele abraço aí, viu? E obrigado pela sintonia. Boa sorte aí também pra meninada aí, né? Que participam aqui, então, deste sorteio. Tá? Vai ser no próximo sábado, aqui na Brescia Mais FM. Seguindo por aqui, tem mais participações. Oi, bom dia, sou Ernesto Dutra, gostaria de colocar minhas netas, Kathleen e Kemily Dutra, no sorteio das bicicletas. O pessoal tem que mandar junto a cidade, que é onde mora. Tá, manda junto aí a cidade onde mora, porque, caso contrário, né, a gente fica a ver navios aqui, não sabe se é de Nova Brescia, se é de Coqueiro, ou de onde a galera é. Então, é bom colocar junto aí, né? Ah, é Nova Brescia aqui, né? Vou colocar junto, então, a cidade, tá? Pra ficar bem melhor, então, aqui pra gente poder, então, especificar aí também a cidade, né? Então, um abraço pra Kathleen e pra Kemily, que participam também aqui da nossa programação, tá? São de Nova Brescia elas aí. Quem tá mandando o recado aqui é o Ernesto Dutra, viu? Valeu, Ernesto, um abraço aí pra vocês, tá aí tudo de bom também, boa sorte aí pras meninas, sucesso sempre aí, tá bom? Seguindo, amanhã mais pra você, até às 11h30, aqui na programação da Brescia Mais, 11h30 nós vamos ter também o Atualidades. Então tá. Bom dia, Delavi, tudo bem? Colocar o nome dos meus netos para concorrer ao sorteio do Dia das Crianças, o Joaquim Mesa Casa, o Antônio Mesa Casa, o Henrique Mesa Casa e a Heloísa Mesa Casa Piccoli. Valeu, Marlete Mesa Casa. Manda aqui pra gente qual é a cidade aí que a meninada mora pra gente Rádio Brescia Mais FM. Colocar no sorteio aqui.

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Vamos seguindo por aqui, né? Na nossa programação. Olha, e lembrando aí que tem mais participação, galera aqui, né? Que se liga na Brescia Mais FM. Então tá bom, vamos lá, olha, mandar um abraço aqui pra Miriam Betti. Oi, Miriam. Miriam Betti tá participando aqui, tá deixando o nome dos netos, né, pra concorrer ao sorteio das bicicletas aqui então. O Iago Betti, o Guilherme Betti, Luísa Betti também moram em Nova Brescia. E mandem a vovó Miriam Betti, maravilha. Quem mais aqui? Bom dia, Ângelo, tudo bem? Quem, a Neuza, né, que tá participando aqui, Neuza Betil, participa, diz ela aqui, linda mensagem, para refletirmos, né? Maravilha. Quero homenagear também todas as crianças e que Deus abençoe e proteja sempre todas elas. Manda a música Nasci para Te Amar, obrigado, uma semana abençoada. Valeu, valeu, Miriam, aquele abraço para você então, já já, eu vou rodar aqui, tá? Bom dia, Delavi, coloca aí minha neta Cecília no sorteio. Aí, deixa eu ver, aqui na minha casa, vejo vocês aí da rádio. Opa, que legal! Ivanir Gonçalves, né? Ô, Ivanir, maravilha então, tá? Aquele abraço aí. E como é que é o sobrenome aqui da neta, meu? Manda aí pra nós aí, a Cecília. Ah, tá, Cecília Gonçalves, né? A neta Cecília Gonçalves também tá participando aqui então na Brescia Mais, tá? Então aquele abração, botar ela aqui já no sorteio aí também para participar, sorteio das bicicletas que vai acontecer no sábado que vem aqui na 93.1 Brescia Mais.

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1: De volta na programação aqui, Brescia Mais FM. Muito melhor com você. Olá, bom dia. Colocar o nome dos meus netos, né, no sorteio da Brescia e da Benoit. É o Arthur Valgoi. Opa, alô Arthur, aquele abraço aí, né? Tudo de bom. E obrigado aí pela sintonia, tá? Também quem mais aqui? O Lucas Valgoi também, né? Tá bom então, aquele abração para os dois aí, continuem ligados por aqui, né? E é a Neuci Valgoi, né? Que ela também, ela quer colocar o nome do irmão Altair Cigolini no sorteio do bolo, ele que esteve de aniversário, foi no dia 11, ontem, né? Então tá bom, valeu. Abraço, obrigado aí pela sintonia. Tá bom, Neuci? Beijo no coração, vamos nessa, simbora! Amanhã mais pra você.
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1: Deixa eu trazer aqui agora a música bem legal do Luan Santana na programação aqui da Brescia Mais FM. Essa tem que botar volume no rádio aí pra ouvir e cantar junto com a gente aqui,
3: pra
1: né?
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1: É. Pra todas elas. Chegando, Luan Santana, Mulher Segura.

Aí, mulher, segura. E aí, pra quem pediu a dona Elza, tá chegando aqui agora os normais na programação da Brescia Mais FM. Deixa eu ver lá, o Joaquim Stack, Villan Tyson de Travesseiro, tá participando aqui também. Promoção da bicicleta, quem deixa o nome aqui, né? Suzana Knightsky, valeu, Suzana. Aquele abraço aí. Agora 10:09. 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

Olha só, não saia daí não, porque daqui a pouco tem muito mais aqui na programação Brescia Mais FM. Muito melhor com você, tá? Se liga por aqui, né? E participe da programação 93,1 Brescia Mais. 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

Muito melhor com você. Obrigadão aí pela sua companhia. Deixa eu ver aqui, a Cristina de Miranda mora em Coqueiro Baixo. É isto. Tá deixando aqui o nome da filha, a Laura Meneghini de Miranda. Muito bem, então. Eu coloquei Nova Brecha, mas é Coqueiro Baixo. Vamos riscar Coqueiro Baixo aqui, né? Obrigado aí, então, pela participação. E vamos seguindo. Tem mais participação por aqui, ó.

Muito bem, a Valtília então mandou pra gente aqui o nome do Andrei Pessato, é Anderson, né? Andrei Pessato para participar do sorteio da bicicleta. Maravilha, quem mais? Olá, bom dia, Ângelo, tudo bem? É, colocar os nomes dos meus dois bisnetos, né? O Matheus e a Sofia Daltoé. Quem pede a Irdes Daltoé, manda um abraço aí para todas as crianças também. Tá certo então, né? Maravilha. Tem mais participação aqui, vamos dar uma conferida. Oi, quero deixar o nome dos... É, do Andrei Pessato, tá aqui, já foi. Aqui, ó. Achei. Bom dia, Ângelo. É o César Soldi, de Garibaldi, Coqueiro Baixo. Deixar o nome aí dos filhos, né, para o sorteio da bicicleta. A Alana Cecília e o Abraão Luiz Casaril Soldi, que estão participando aqui. Então, tudo de bom. Um abraço aí, né, para a moçada. E vamos seguindo em frente na Brescia Mais FM, porque aqui a música não para.

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0: Mais FM agora 25 para as 11.
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4: Seguindo aqui na Brescia Mais FM, Lojas Benoit, Brescia Mais FM, Dia das Crianças, sorteio de 2 bicicletas no próximo sabadão, né? Crianças de até 12 anos de idade podem participar através do nosso WhatsApp 98219-2727. Deixa eu ver quem mais participa aqui na programação, então, da Brescia Mais FM. Olá, quero colocar aqui, né, um nome, quem manda é a Elisane Valandro, ela participa, quero colocar, então, aí o nome da Manuela Talini, esteve de aniversário no dia 9, e a Rosa Valduga, dia 10, tá legal. Obrigadão aí pela sintonia, e tudo de bom, né? Pra dar pela moçada aí.
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6: Bom dia.
4: Bom dia.
6: Eu queria botar minhas netas participar do sorteio da bicicleta.
4: Uhum.
6: Manuela Valandro Talini, Isabela Valandro Talini e Antonella Valandro. Pra participar do prêmio do Dia das Crianças, tá bom? Tchau.
4: Tá bom, maravilha. Quem mais? Tem mais? Tem. Vamos ver. Alô?
6: E no sorteio, o Lucas Valandro Roglin e o Pedro Fellini.
4: Tá, beleza, então. Tá todo mundo aqui, né? Participando também. Quem mais aqui? Olá, bom dia. Colocar o nome das crianças aí para concorrer, a Maísa e a Elisa Della Vecchia. Quem manda aqui é a Iracilde Senter Della Vecchia. Valeu, obrigado pela companhia. Tem mais participação aqui também, Nair Emervian. Alô, Nair, fala aí.
7: Bom dia, Ângelo, tudo bem?
4: Tudo.
7: Eu sou a Nair Vian, aqui de Coqueiro Alto. Eu gostaria de colocar os meus netos, o Caio Vian Cristópoli e a Júlia Vian de Almeida, para concorrer no sorteio da bicicleta do Dia das Crianças.
4: Uhum.
7: E aproveito e desejo um feliz Dia das Crianças para todas as crianças, que sejam muito abençoadas por Nossa Senhora Aparecida. Obrigada.
4: Tá legal. Obrigado, então, Nair, pela participação aqui também, né? Pessoal aí participando, deixando o nome da meninada para concorrer. Maravilha, viu? Seguindo também aqui, deixa eu ver quem mais que está participando, deixa eu ver aqui, o Dorley Facchini, deixa o nome do filho, que é o Rafael Davi Alves Facchini, para concorrer aqui. Valeu, Dorley. Olá, bom dia, coloco o nome das minhas netas no sorteio, Isabelle e Yasmin, Mânica, Lemos, quem manda é o Neuri Mânica, aí da linha Caçador. Valeu, Neuri, aquele abraço aí, tá? Deixa eu ver, bom dia, sou Irma Cristófoli, quero colocar a Antonella Risse para concorrer aí à bicicleta. Maravilha, tá participando aqui também. E ainda a Margarete Meneghini, ela quer colocar o nome da minha neta, a Laura Meneghini de Miranda, né, de Coqueiro Baixo, para concorrer também aí à bicicleta. Tem ouvinte participando.
8: Bom dia, Delavi.
4: Bom
8: tudo
4: dia.
8: Certo?
4: Bem, tudo.
8: Eu quero botar os meus netos no sorteio das bicicletas no dia da criança. A Yasmin Bagatini, Jonathan Bagatini e Olivia Bagatini. Sendo que a Olivia também faz aniversário de dia 16 de outubro. Bota no sorteio do bolo também. Opa. Valeu, abraço.
4: Valeu, maravilha. Então, obrigado aí pela participação, né? É aqui quem mandou pra gente, o Nédio Bagatini. Valeu, Nédio. Vamos seguindo em frente aqui na programação Brescia Mais FM.
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Muito bem, merece mais FM, muito melhor com você. Chegando por aqui agora, né? Na programação da Brescia Mais, o grupo Tcheguri.

0: Serranos aqui na Brescia Mais, é o melhor, o grupo Minuano aí, né? O casamento da Doralice, antes teve também o Tcheguri, Costela Gaúcha.
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0: Vamos lá então, Bruno Barreto!
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0: Muito bem, aqui na Brescia Mais FM. Muito melhor com você, né? 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Vamos nessa, seguindo por aqui.
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0: Agora 11:07.

Aí na programação, então, da Brescia Mais FM, muito melhor com você, Luana Prado. Aqui pra gente conferir, né? Seguindo Brescia Mais FM.

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8: 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Vamos lá, seguindo por aqui com mais música.
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8: Clayton Borges.

0: Brescia Mais FM, muito melhor com você, informação, música e também contando aí, né, com a sua participação aqui na 93,1, tá chegando agora, Teixeirinha.
1: Essa

Muito bem, na programação aqui da Brescia Mais, os Serranos. Fique ligado, vem aí na sequência, né? Daqui a pouquinho, aqui na Brescia Mais FM, o programa Atualidades. Atualidades daqui a pouco na Brescia Mais FM, tá bom? Agora 11:27.

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6: Ok, muito bom dia. Atualidades aqui na programação. Brescia Mais FM. Seguindo aqui, né, com as informações para você. Hoje é segunda-feira, 12 de outubro de 2026. Começa agora na Brescia Mais FM o Atualidades. Agora são 11 horas 33 minutos e a temperatura nesse momento está na casa aí dos 14 graus. É a programação aqui da Brescia Mais FM. Para você. Destaques desta edição: incêndio deixa rastro de destruição e grandes prejuízos em Encantado. Não houve vítimas. Motociclista de Encantado perde a vida em acidente ao colidir contra um Del Rey. Alexandre de Moraes libera visitas de Flávio a Jair Bolsonaro após 90 dias de proibição. Sócio e testa de ferro de Maduro está sob custódia nos Estados Unidos, diz procurador-geral. Mendonça manda CUT apagar posts de que ligavam Flávio Bolsonaro a milícias e fim do PIX. E ainda empate mantém tensão no Grenal e nos desesperados. Dupla segue no Z4. Lesão de Alan Patrick vira problema para Eduardo Batista no Inter. Também notícias regionais, locais da segurança pública e a previsão do tempo. 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Apresentação, Ângelo Delavi. Atualidades, vamos agora à notícia da área internacional. Um sócio do empresário colombiano Alex Saab, testa de ferro de Nicolás Maduro, está sob custódia das autoridades dos Estados Unidos, anunciou ontem o procurador-geral do país, Todd Blanche. Álvaro Pulido Vargas era processado na Venezuela e estava detido desde abril de 2023, acusado, juntamente com outras 63 pessoas, de um desvio milionário de recursos da estatal Petróleos da Venezuela. Notícias nacionais. O ministro do Supremo Tribunal Federal, Alexandre de Moraes, autorizou o senador Flávio Bolsonaro, do PL, candidato à presidência da República, a retomar visitas ao pai, o ex-presidente Jair Bolsonaro, que cumpre prisão domiciliar após condenação e pelo STF, acusada de com a narrativa de tentativa de golpe de Estado. A decisão, entretanto, proíbe a divulgação aí de manifestações de Jair Bolsonaro sobre as eleições e estabelece que as visitas não podem se dar com finalidade político-eleitoral. E o ministro André Mendonça, do Tribunal Superior Eleitoral, determinou ontem que a Central Única dos Trabalhadores, a CUT, retire do Instagram publicações sobre o candidato do PL à presidência da República, Flávio Bolsonaro. A CUT está sendo acusada de fake news. A decisão atende a um pedido da campanha do senador. E, segundo os detalhes, a decisão atende a um pedido, portanto, né, que acusou entidades ligadas ao PT acusaram então Flávio Bolsonaro de querer acabar, inclusive, com o Pix e ainda sobre outras questões relacionadas, inclusive, a aposentados, dizendo que Flávio Bolsonaro vai diminuir a aposentadoria. O que, segundo o próprio senador e candidato a presidente Flávio Bolsonaro, é mentira. E devido a isso, portanto, o ministro André Mendonça mandou retirar estas publicações feitas pela Central Única dos Trabalhadores no Instagram. Segundo detalhes, Flávio Bolsonaro acabou aí entrando em contato também, né, com o Tribunal Superior Eleitoral, dizendo de que outros conteúdos também o relacionavam a uma eventual eleição, né, do candidato do PL ao congelamento aí do salário mínimo e das aposentadorias e ao fim do Pix e a manutenção da escala de trabalho 6x1. O material, portanto, contra o candidato Flávio Bolsonaro foi retirado. Notícias estaduais. Relatório divulgado ontem pelo Observatório Estadual da Segurança Pública contabiliza, em setembro, um total de 674 registros de assalto a pedestres no Rio Grande do Sul. Trata-se de um número menor para o mês aí na série histórica, iniciada em 2010, quando as estatísticas de criminalidade passaram a ser monitoradas regularmente no estado. Porém, em relação aos 1.081 casos do mesmo período do ano passado, houve queda de 38%. Aliás, a linha evolutiva desde então mostra 13 meses consecutivos de redução. E o roubo, nome pelo qual o assalto é tratado oficialmente, envolve o uso de ameaça ou violência contra a vítima. O que aumentou no estado foram os feminicídios. Vamos agora aos destaques esportivos. Grêmio e Inter empataram por 1-1 no Grenal 4-5-5, disputado ontem na Arena, e deixaram aí, né, o clássico sem mudanças no cenário dramático que enfrentam no Brasileirão. Os dois rivais seguem na zona de rebaixamento e terão mais 8 rodadas para tentar evitar a queda para a Série B. O resultado mantém a pressão sobre as equipes que desperdiçaram a oportunidade de conquistar 3 pontos fundamentais na luta pela permanência no futebol de elite. Restam 8 rodadas para o final da competição e evitar um destino pior. Já pelo lado do Internacional, além de deixar escapar a vitória no Grenal 4-5-5, o Inter ganhou uma preocupação importante para a sequência do Brasileirão. Alan Patrick deixou o gramado da Arena com uma lesão muscular e virou dúvida para o confronto contra o Mirassol na próxima sexta-feira, fora de casa. A possível ausência do camisa 10 representa um problema para o técnico Eduardo Batista, que perdeu uma das principais referências na organização ofensiva da equipe justamente em um momento decisivo na luta contra o rebaixamento. Você está ouvindo o Atualidades e a seguir você acompanha as notícias da nossa região, da segurança pública, notas, avisos locais e também a previsão do tempo. Fique ligado. Voltamos em instantes.

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3: Muito bem, já de volta aqui no programa Atualidades da Brécia Mais FM, nesta manhã, né? Amanhã aí de segunda-feira, 12 de outubro, dia de Nossa Senhora Aparecida e também dia das crianças. 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Notícias regionais agora aqui, né? As de Travesseiro. Centro de Referência e Assistência Social, CRAS, informa que os idosos que ainda não retiraram o convite para o 31º encontro de idosos devem procurar o CRAS o quanto antes. A tradicional festa será realizada no dia 17 de outubro, sábado que vem, no Clube Esportivo Travesseirense. Então, portanto, participe aí, não deixe para a última hora. A Secretaria da Saúde de Travesseiro informa que os homens já podem realizar sua inscrição junto à Secretaria para participar das ações do Novembro Azul e realizar os exames de prevenção. O acompanhamento regular e a realização dos exames são importantes para cuidar da saúde. Procure a Secretaria da Saúde e faça sua inscrição. Notícias de Coqueiro Baixo. Foi realizado ontem o primeiro jogo aí do Municipal de Futsal lá em Coqueiro Baixo, né? Foi a segunda rodada, portanto, ontem. E a administração convida a população para prestigiarem os jogos que ocorrem no Ginásio Municipal de Esportes, sempre com início às 19 horas. E a Feira do Livro, realizada em Coqueiro Baixo na semana passada, contou com programação especial dedicada às crianças, proporcionando momentos de diversão, alegria e encantamento. A iniciativa reforça a importância de promover atividades culturais e recreativas que incentivem a imaginação, a criatividade e o contato das crianças com o universo da leitura. Notícias de Nova Brécia. Uma noite especial para celebrar a força, a inspiração e o cuidado com as mulheres. A administração de Nova Brécia convida todas as mulheres para uma noite especial com Cristina Ranzolin, que trará uma mensagem de comunicação, vida e inspiração para mulheres. Sexta-feira, 23 de outubro, às 18h30, no Ginásio Poliesportivo, Adelson Mesa Casa. Será momento aí de reflexão, inspiração e valorização. Participe! A Administração Municipal, juntamente com a Secretaria de Educação e a Secretaria de Assistência Social, convidam toda a comunidade para celebrar então, o Dia das Crianças, hoje, a partir das 13 horas, no Ginásio das Escolas Municipais. Será uma tarde especial preparada aí com muito carinho para as crianças. Brinquedos infláveis, apresentação de patinação, Mundo Encantado da Disney, sorteio da rifa das escolas municipais e muita diversão. Tem mais, hein? Erva mate, chimango, presente no evento. Então leve a cuia e a sua térmica para aproveitar esse momento com toda a família. 11 horas 48 minutos. Notícias da segurança pública e do trânsito. O incêndio deixa rastro de destruição e grandes prejuízos, mas nenhuma vítima fatal em Encantado. Imagens aéreas impressionantes revelaram ontem a dimensão do incêndio que atingiu 3 estabelecimentos comerciais e um depósito no centro de Encantado. As chamas se espalharam pelo imóvel localizado entre as ruas Barão do Rio Branco e também Júlio de Castilhos, provocando elevados prejuízos materiais. Parte da estrutura do prédio, que antigamente tinha ali, né, a sede da Preto Veículos, a revenda Chevrolet da Preto Veículos no município de Encantado, bem na área central, parte do prédio poderá ser recuperada, dependendo de avaliação técnica. Apesar da intensidade do fogo, não houve registro de mortos ou feridos. E as causas do incêndio ainda serão apuradas. Bem ao lado ali do prédio, está sendo construída, inclusive, pela administração municipal, a Rua do Lazer. Um homem de 42 anos, morador aí de Bom, do bairro Bom Pastor, em Lajeado, perdeu quase R$24.500 após cair em um golpe envolvendo um suposto leilão de veículos pela internet. O caso foi registrado na tarde de ontem na Delegacia de Polícia de Pronto Atendimento de Lajeado. Conforme o boletim de ocorrência, a vítima relatou que acompanhava desde junho deste ano um site que anunciava a venda de automóveis por meio de leilões. Durante esse período, chegou a realizar cadastro na plataforma e oferecer lances em veículos. O motociclista de Encantado morreu em um acidente de trânsito no sábado à tarde em Carlos Barbosa. Conforme o comando rodoviário da Brigada Militar, houve a colisão entre a moto que a vítima de 30 anos pilotava contra um Del Rey. O motociclista, identificado como Elazar Dornelles César, 43 anos, teve um dos braços arrancados com a força do impacto. César chegou a ser encaminhado pelo SAMU ao hospital, mas não resistiu. Ele deixa uma filha e uma enteada. Com escoriações, o condutor do automóvel, o Ford Del Rey, também recebeu atendimento médico. As circunstâncias do acidente serão investigadas pelas autoridades. Atualidades e agenda de festas. Festa em honra a Nossa Senhora Aparecida na Capela São José de Coqueiro Baixo, nesta segunda-feira. Neste momento, vai ser servido o almoço com carnes de ovelha, porco, res, frango, salsichão, saladas diversas, pão e cuca. E à tarde, sorteio da rifa e roleta. A animação será de Zé e Elias. E a comunidade de Linha Caçador Nova Brécia convida para a festa em honra a Nossa Senhora da Saúde, domingo, dia 18 de outubro, às 10h30, missa com bênção da saúde. Ao meio-dia, almoço com carnes de ovelha, res, porco, frango, salsichão, pão, cuca, saladas diversas e também sobremesa. À tarde, baile com animação da banda Contagem Regressiva. Não perca, domingo, 18 de outubro, festa em Linha Caçador Nova Brécia. 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Tempo segue instável no vale, com o predomínio da nebulosidade, condições inclusive para chuva no dia de hoje. Temperaturas permanecem baixas, né? E Neste momento estamos aí com 15 graus. A máxima prevista para hoje é de 18 graus. Amanhã o dia vai apresentar nebulosidade variável. Podem ocorrer pancadas de chuva e temporais isolados. As temperaturas vão ficar amanhã entre os 17 e os 24 graus. Em Nova Brécia, o tempo apresenta-se parcialmente encoberto. A temperatura é de 15 graus. E pode chover durante a tarde, segundo a meteorologia. O Atualidades fica por aqui. 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Próxima edição, amanhã, terça-feira, 11 horas e 30 minutos. Continue ligado na Brécia Mais FM. Mais informações durante a nossa programação. E você vai ficar agora com espaço musical. E posteriormente nós vamos trazer também, aqui na programação da Brécia Mais FM, a propaganda eleitoral gratuita. Então continue sintonizado aqui na Brécia Mais FM. Uma ótima tarde para você e até amanhã.

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0: prisioneiro!
1: Obrigado,
0: meu Brasil!
2: Parabéns, Luanzinho!
0: Menino,
3: obrigado, obrigado.
2: O Brasil te ama, viu?
0: Ô, oh, rapaz, o Brasil ama vocês, que é isso. Muito obrigado pela presença de vocês, viu?
2: Valeu, gente!
0: Tchau, gente! Valeu, uma salva de palmas aí, gente!

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0: Deus, mano. Machucou. Eita, amassou a cara todinha, meu irmão. Meu,
1: tá normal.
0: Tá normal.
1: Bora.

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1: Vou falar pra você, Pandinha. Quando eu era criança, eu tinha um medo de bebum.
2: Eu também.
1: Mas agora eu vi que a gente não faz mal pra ninguém.
2: A gente é bonzinho é até demais.
1: Escuta essa história.
3: Quando eu tinha 7 anos, num busão às 7 horas, indo pra escola.
1: Todo dia.
3: Tinha um povo bebo na rua, pensava, mas que loucura, bebendo essas horas.
1: Onde já se viu?
3: Mas aí eu cresci.

0: Simone Regis!
1: Tchau, gente. Obrigada.

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1: Uma ótima segunda-feira para você. Esta é a Rádio Senado e por aqui seguimos com programação musical de Josimar Fernandes. Vamos ouvir Fernanda Abreu.

Olá, a partir de agora na locução eu, Marli Arboleia, trabalhos técnicos Jaime Batista. É um prazer ter a sua companhia aqui na Rádio Nacional. A gente ouve Rita Benedito, de Jorge Benjor, Santa Clara Clareou.

Lenine Marcos Suzano, de Lenine Braulio Tavares, acredite ou não. Teve também Edinardo dele, Pavão Misterioso. Borges, de Loi Márcio Borges, tudo que você podia ser.

0: Maria Bethânia, de Gonzaguinha Maravida. Marisa Monte, de Jorge Benjor, Balança Tema.
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0: Tavito e Clarice Grova, de Tavito e Neia Zambuja, Aquele Beijo.

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0: Os 10% a gente deixa pro garçom, né não?
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